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0: Bom dia, são 8 horas.
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Ora viva, muito bom dia, sejam bem-vindos. Está no ar o Bom Dia Açores, manhã de quinta-feira. Hoje é dia 21 de maio. Ilhas de Bruma, um verdadeiro hino à açorianidade a começar hoje musicalmente esta nossa edição. 3 horas de rádio onde não vão faltar música, companhia, informação. Daqui a pouco segue-se o serviço de agenda informativa. Como sempre, a abrir estas edições, temos informações úteis. Por volta das 8 horas e 30 minutos, vamos também conferir as manchetes do dia. Às 9 há sempre tempo e espaço para a cultura em movimento. E às 10 é a hora certa para atualizar a informação da sua rádio. 10, 14 e 16. Eu sou a Lucélia e faço-lhe então o convite para ficar aí desse lado. Desejo-lhe uma boa manhã, uma excelente quinta-feira.

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1: Começa então agora este serviço de agenda informativa e nesta manhã de quinta-feira, dia 21 de maio. As primeiras informações dizem respeito ao nascer e pôr do sol aqui na ilha. Hoje o sol nasceu às 6h28. O sol terá o seu ocaso às 20h46. Há várias datas hoje a serem assinaladas no calendário. É o Dia Mundial da Diversidade Cultural e para o Diálogo e o Desenvolvimento. Esta é uma data a ser celebrada neste dia 21 de maio, uma data que destaca a importância da convivência entre diferentes culturas como base para sociedades mais justas, inclusivas e sustentáveis. Este dia foi proclamado pela Assembleia Geral da ONU em 2002, em comemoração da aprovação, em 2001, da Declaração Universal da Unesco sobre a Diversidade Cultural. Esta declaração reforça a ideia de que a diversidade cultural é um património comum da humanidade, essencial para o desenvolvimento humano e para o diálogo entre os povos. A Declaração Universal sobre a Diversidade Cultural estrutura-se em 12 princípios fundamentais que abordam temas como a diversidade cultural, o património comum da humanidade, da diversidade cultural ao pluralismo cultural, a diversidade cultural, fator de desenvolvimento, os direitos humanos, garantes da diversidade cultural, os direitos culturais, o enquadramento propício à diversidade cultural, o rumo a uma diversidade cultural acessível a todos, o património cultural, fonte da criatividade, os bens e os serviços culturais, mercadorias de um tipo diferente, as políticas culturais catalisadoras da criatividade, o reforço das capacidades de criação e de divulgação à escala mundial, o estabelecimento de parcerias entre o setor público, o privado e a sociedade civil e o papel da Unesco. E o principal objetivo desta data é promover o respeito pela diversidade cultural e incentivar o diálogo entre os diferentes povos. Dia Mundial da Diversidade Cultural e para o Diálogo e o Desenvolvimento. Hoje também no calendário assinalamos o Dia Nacional do Sapador Florestal. A data foi instituída pela Resolução da Assembleia da República número 26/2004, onde o objetivo é reconhecer a importância socioeconómica e ambiental destes trabalhadores. O programa de sapadores florestais é gerido sob a tutela do Instituto da Conservação da Natureza e das Florestas. Hoje também no calendário é dia de São Cristóvão de Magalhães e é o Dia Internacional do Chá. Esta é uma das bebidas mais consumidas no mundo, com grande importância cultural, económica e social em diversos países. E mais do que uma simples celebração gastronómica, esta data procura alertar para os desafios enfrentados por toda a cadeia de produção do chá, desde os trabalhadores das plantações até aos pequenos produtores. E apesar de muitas pessoas associarem o dia a momentos de degustação, o objetivo principal vai muito além disso. O Dia Internacional do Chá pretende sensibilizar governos, organizações e consumidores para questões como as condições de trabalho nas plantações, a remuneração justa dos produtores, a sustentabilidade da produção agrícola, a proteção dos direitos dos trabalhadores e a valorização de um comércio justo. Sabia que esta data foi celebrada oficialmente pela primeira vez em 2005, em Delhi, na Índia? Ganhou desde então reconhecimento internacional e o seu surgimento está ligado à necessidade de resposta a uma crise na indústria do chá em 1998, que afetou fortemente produtores e trabalhadores em vários países. E sem dúvida que o chá é uma das bebidas mais antigas e populares do planeta. É produzido e consumido em diferentes culturas. Há principais países produtores, como a Índia, a China, o Sri Lanka, o Bangladesh, o Vietnã, a Indonésia, o Quénia, o Malawi, Uganda, Tanzânia, Nepal e Malásia. Mas vários países consumidores e, no topo da tabela, o Reino Unido, a França, a Alemanha e os Países Baixos. Assinalamos hoje o Dia Internacional do Chá. São datas a serem celebradas no calendário. E depois das efemérides, então, neste dia 21 de maio, vamos avançar. Temos previsões do tempo. São informações que nos chegam do Instituto Português do Mar e da Atmosfera. Para hoje, quinta-feira, aqui para as ilhas de Santa Maria e São Miguel, prevê-se períodos de céu muito nublado com abertas. Há a possibilidade de aguaceiros ainda na manhã e períodos de chuva a partir da tarde. O vento sudoeste, bonançoso a moderado, 10 a 30 km/h, por vezes fresco, 30 a 40 km/h e com rajadas até 50 km/h. O mar de pequena vaga a cavado, as ondas oeste de 2 a 3 metros, mas diminuindo para 1 a 2 metros. A temperatura da água do mar mantém-se nos 17 graus. As temperaturas do ar variam hoje entre 14 de mínima e os 18 graus de máxima. A esta hora estamos com uma temperatura de 17 graus. A umidade ronda os 81% e temos uma manhã nublada. E depois da previsão do tempo aqui para as ilhas do Grupo Oriental, para esta quinta-feira, vamos avançar com a informação da Tabela das Marés em Vila do Porto. A maré vai estar completamente vazia às 11h45. A maré vai estar cheia às 18h09. Avançamos com informações das transportadoras e começamos pela empresa de transporte marítimo Parece Machado. Ontem, quarta-feira, 20 de maio, tivemos a primeira escala em Santa Maria. De acordo com as informações que aqui temos, hoje, quinta-feira, 21 de maio, o Isabel C. carrega em Ponta Delgada, em horário normal, a carga diversa, os frescos e os congelados. Vai então carregar entre as 8h30 e as 11h45. Sai hoje ao final da tarde e amanhã de manhã, sexta-feira, dia 22 de maio, estará de novo a descarregar em Santa Maria. Irá fazê-lo entre as 8 e o meio-dia. Duas escalas, a primeira aconteceu ontem, a segunda irá acontecer amanhã, sexta-feira. Olhamos também para os horários da SATA Air Açores. Para esta quinta-feira, o primeiro voo chegou às 7, partida 7h25. O último voo chegada 20h30, partida 20h55. De relembrar que tem acontecido ao longo do dia também alguns voos extraordinários. E relembrar que hoje é quinta-feira e por isso vamos ter o voo da Azores Airlines. Chega de Lisboa pelas 14h40 com partida às 15h05. Prosseguimos nesta agenda. Vamos olhar para as farmácias de serviço em Santa Maria. A farmácia Abílio Botelho até sábado está de serviço em disponibilidade. Quanto à Ilha de São Miguel, cidade de Ponta Delgada, hoje de serviço permanente está a Farmácia Popular, que fica na Rua Machado dos Santos, 34. Em regime de reforço está a Farmácia Garcia, no Parque Atlântico. Na Ribeira Grande, esta semana, em disponibilidade está a Farmácia Central, na Rua de São Francisco, 1923. E em Vila Franca do Campo, como sempre, em horário alargado, está a Farmácia Amaral, na Rua Doutor Urbano Mendonça Dias. Esta farmácia abre às 9, fecha às 21. E para concluirmos esta primeira parte da agenda, vamos conferir os habituais horários. Começamos pela biblioteca. Abre de segunda a sexta, está fechada fins de semana e feriados. Às segundas abre às 10, nos restantes dias às 9 e fecha sempre às 18h. Quanto aos museus, há dois polos aqui na ilha, um em Santo Espírito, o outro em Vila do Porto. Estão abertos então entre as 10 da manhã e as 18h. É o chamado horário de verão, isto de terça a domingo, também aos feriados. Os museus estão fechados à segunda-feira. São 8 horas, praticamente 17 minutos. Avançamos neste serviço de agenda. Há tempo para lhe dizer que está aberta a votação aos projetos finalistas ao Orçamento Participativo Municipal e Participativo Jovem. Decorre então até 31 de maio. A votação dos projetos Orçamento Participativo Municipal, Orçamento Participativo Jovem Municipal e Orçamento Participativo Jovem Escolar. Este último, as votações decorrem na Escola Básica e Secundária de Santa Maria. Os restantes pode votar online através de op.cm-viladoporto.pt. Pode também votar no Balcão Único de Atendimento do Município ou nas Juntas de Freguesia. Votação ao Orçamento Participativo Municipal a decorrer até final deste mês de maio. Damos-lhe conta agora de uma nota informativa que nos chega da EDA, Eletricidade dos Açores. Dar conta então que irá realizar a captação de imagens aéreas com recurso a aeronaves não tripuladas, os drones, para efeitos de transporte de microsatélites inserido no evento CANSAT Júnior Açores, que é organizado pela Estrutura de Missão dos Açores para o Espaço. Ora, esta captação de imagens vai acontecer no dia 23 de maio, no sábado, aqui na Ilha de Santa Maria, no local de Malbusca, entre as 9 e as 13h30. Salientar que os trabalhadores responsáveis por estes trabalhos estarão devidamente identificados e prestarão informações à população. Os titulares de dados pessoais que pretendam exercer os seus direitos em conformidade com o previsto no Regulamento Geral sobre a Proteção de Dados poderão fazê-lo por correio eletrónico através do dpo.grupoeda@eda.pt ou, se preferirem, por carta para a morada Rua Francisco Pereira Ataíde, número 1, 9504-535, Ponta Delgada. Captação então de imagens por drones referentes ao transporte de microsatélites irá acontecer no dia 23 de maio em Malbusca, entre as 9 e as 13h30. Vamos dar-lhe conta de que vai acontecer este fim de semana a festa de Ilha, o Pentecostes. É em São Pedro. No dia 23 de maio, no sábado, às 18 horas, haverá o cortejo do Espírito Santo até à Copeira. Quando chegarem à Copeira, já serão servidas sopas. No dia 24 de maio, haverá Eucaristia na Igreja de São Pedro, às 10 da manhã. E a partir do meio-dia e meia, serão servidas sopas do Espírito Santo. Entretanto, dar-lhe conta também que neste dia 24 de maio haverá o Império do Espírito Santo, Jantar do Espírito Santo, na Copeira de Santo António. Haverá caldo da meia-noite no dia 23 de maio, feito por Ernesto Chaves Ventura. 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Neste serviço de agenda informativa, quero também lhe relembrar que estão abertas as inscrições para a 2º Paraíso Radical Trail. Esta é a terceira etapa da terceira taça de Trail de Santa Maria. As inscrições estão abertas até dia 25. Esta prova vai acontecer no dia 31 de maio. Pode inscrever-se através de um link online. Poderá fazê-lo também no Complexo Desportivo Municipal. E atenção, se tiver alguma dúvida, poderá contactar através do e-mail cdesportivo@cm-viladoporto.pt. Seja a correr ou a caminhar, participe nesta 2º Paraíso Radical Trail. A prova acontece no dia 31 de maio. As inscrições estão abertas até dia 25. E não se esqueça que durante este mês de maio decorre a iniciativa Sabores da Europa. O município, com alguns restaurantes aqui da ilha, levam até si durante este mês, em dias específicos, pratos típicos de cidades europeias. É a altura de lhe falar da Festa da Tosquia, que acontece em Santa Maria, a 29 e 30.
2: Festa da Tosquia 2026. 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
1: 29 e 30 de maio, ali no termo da Igreja, em São Pedro, acontece então esta Festa da Tosquia. E integrado nesta Festa da Tosquia, o workshop de chefes de cozinha e o jantar de degustação.
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1: É isso mesmo, o workshop de chefes de cozinha, integrado também nesta Festa da Tosquia, e o jantar, as inscrições estão abertas, o jantar de degustação. E o serviço de agenda informativa está mesmo na pontinha final. Só me resta relembrar que amanhã estaremos de regresso por este horário.
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5: Vamos então conhecer os destaques desta manhã com a jornalista Ana Paula Braga. Bom dia, Ana Paula.
6: Bom dia, Lucélia. Bom dia aos ouvintes. Ficamos então com os destaques da imprensa açoriana para este dia 21 de maio. Começamos por ver a capa do Açoriano Oriental. A manchete de hoje, Açores querem Museu Nacional de Arqueologia Náutica. Nesta edição, outros destaques, estudo detalha falhas nas compras e logísticas do H10 e SATA reforça a operação para o inverno com mais 16 voos semanais para o continente. Quanto a alguns dos destaques do Diário Insular, adubos, Açores querem apoios específicos e especiais da União Europeia, pobreza desce nos Açores, mas vulnerabilidades são muito significativas e simulação sismo-vulcânica, treinos e evacuação e socorro a vítimas. Quanto a alguns dos destaques do Correio dos Açores, Açores continua a destacar-se pelos vários níveis de pobreza e se não fossem os apoios sociais, o drama seria ainda maior e o Governo dos Açores saúda reforço de 200 milhões de euros da Reserva Agrícola Europeia e pede que haja critérios justos na repartição de verbas. Quanto a alguns dos destaques do Diário dos Açores, espaço aéreo oceânico de Santa Maria com reserva para a atividade de drones até o final do ano e relatório nacional coloca Açores no topo da desigualdade de rendimentos. Quanto a alguns dos destaques do Asas do Atlântico, Paulo Muniz questiona ministro sobre cronologia e segurança dos cabos submarinos. Açores registam a segunda taxa de pobreza mais elevada do país e a equipa sub-18 de handball do Clube Desportivo dos Marienses participa em competição nacional em Águas Santas. Hoje, no espaço 11-12, onde Santa Maria é notícia, recuperamos a entrevista do mariense Rui Rezendes. Amanhã abordamos o setor vitivinícola. Vem a entrevista a propósito da participação da Agromariense Coop num congresso internacional sobre o setor que decorreu na Suíça. Esta semana, no programa Ritmos da Informação, o nosso convidado é o Sr. Francisco Pacheco, copeiro do Império de Pentecostes, que acontece este fim de semana em Santa Maria. Ritmos da Informação para ouvir este sábado, depois do noticiário das 15 horas. Resta-nos então saber a previsão meteorológica para o dia de hoje e para as ilhas que estão a oriente no arquipélago dos Açores. Períodos de céu muito nublado com abertas aguaceiros na manhã e períodos de chuva a partir da tarde. Vento sudoeste monsoso moderado, 10 a 30 km/h, por vezes fresco, 30 a 40 km/h, com rajadas até 50 km/h. Mar de pequena vaga a cavado, ondas a oeste de 2 a 3 metros, diminuindo para 1 a 2 metros.
5: Conhecemos os destaques da imprensa regional. Olhamos também para o Departamento de Informação aqui da sua rádio. E a esta hora vamos conferir as principais manchetes dos jornais nacionais também. O Público desta manhã destaca em Pequim, Putin e Xi juntos contra o regresso à lei da selva. Os destaques do Público vão também para o valor médio anual das bolsas de estudo, que aumenta 53% e que atinge os 2.660 euros. Na saúde, quase metade dos gastos estão concentrados em apenas 9% da população. E a violência política, PSD e PS contra a desclassificação de documentos pós 25 de abril. O Jornal de Notícias destaca hoje que atestados na hora para renovar a carta de condução custam 25 euros. O destaque do jornal vai também para o Hospital de São João, que tem tecnologia 3D para operar a coluna. E o Mundial, Jorge Mendes é o patrão dos jogadores da seleção. Olhamos então agora para as manchetes do Correio da Manhã. Este é um exclusivo, as estrelas enganadas em mais de 1 milhão de euros. destaque para o caso em Alcácer do Sal. Uma mãe foge de França com filhos e depois abandona-os de olhos fechados em Portugal. Paulo Fonseca está na lista do Benfica, é outro dos destaques. E 4 meses depois das tempestades, há 26 estradas que ainda estão cortadas. Já só falta conferir as manchetes do Diário de Notícias. Comboios de alta velocidade começam a chegar em 2031. O DN também destaca Shlomo Ben Ami, antigo ministro dos Negócios Estrangeiros israelita, numa entrevista ao jornal, onde diz que dedicou a sua vida à solução de dois Estados. Mas essa solução já não existe. Outras manchetes. O relatório, a entidade da saúde, conclui que o Hospital Amadora Sintra tem de garantir direitos dos doentes, senão haverá sanções. E o choque fiscal. O IVA a 6% na habitação tem prazo de 4 anos. Já só falta conferir os destaques do desporto. Vamos olhar para a bola, o recorde e o jogo, começando com as primeiras páginas da bola. A primeira página, Amorim não, Marco está encaminhado. O Benfica está à procura de treinador para a época 2026-2027. A assessoria de Ruben Amorim esclarece o que a bola já tinha avançado desde o mês passado, porque Amorim quer continuar no estrangeiro. No Sporting, meio campo está em construção. Dumbiá e Pedro Lima estão fechados. Anderson está quase. O médio defensivo dinamarquês do Aiken vem por menos de 10 milhões. Já no Porto, Francesco Farioli diz que não se imagina noutro clube. O recorde destaca o Mercadão. O investimento está em 54 milhões e vai aumentar o investimento dos Leões. Pedro Lima fez exames ontem e assina até 2031. Salazar, o uruguaio, foi o primeiro reforço. Anderson pode ser o próximo, um dos seis. E Dombiá está também fechado por 20 milhões mais 3 por objetivos. Na final da taça, Quaresma à direita, Diomondé volta ao eixo. E no Benfica, Mourinho está a gerar estranheza, tem ido todos os dias ao Seixal. No Porto, Samu quer antecipar o seu regresso. Prolonga a recuperação no Olival. A terminar, já só falta olhar para o jogo. A destacar precisamente o Porto, Farioli explica a abordagem ao mercado para captar talento, criativos e atrativos. Na Liga, Dragões respondem com ironia às propostas de Alvalade. O clássico teve um prolongamento na Assembleia Geral. No Sporting, os novos reforços. São estes os destaques da imprensa desta manhã.
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5: Aceita então o nosso abraço nesta manhã de quinta-feira. Um bom dia de trabalho, se for o caso. Vamos a Zeca Afonso. Traz outro amigo também.

traz outro amigo também. Nós já temos algumas sugestões a pensar no almoço. Hoje o bar-restaurante O Tibério tem chicharros para o almoço desta quinta-feira, ali na zona industrial. Está à sua espera. Aproveito para lhe dizer que hoje o Rui Car tem um Citroën C3, 83 cavalos, é do ano 2022. Passe por lá, o Paulo Luz está no stand, em frente aos bombeiros, na Flor da Roça. A dona Ana Ferreira quer ouvir Poucos Amigos. Beijinhos para a família dela, para a família toda e para todas as amigas em Santa Maria e em São Miguel. Um beijinho especial da dona Ana, que está a tomar o seu pequeno almoço ali nas Furnas. Bom dia, bom pequeno almoço.

0: apresentam uma maior fragilidade emocional, pois as suas mentes estão constantemente a criar imagens de dor e de sofrimento. As pessoas emocionalmente fortes não lutam contra o seu passado, percebem-no e aceitam-no. Estão conscientes da importância de viver plenamente no aqui e no agora. Pense nisto e seja feliz.
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0: Boa tarde, são 14 horas.
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2: Sejam então bem-vindos a este espaço informativo. Vamos conhecer alguns dos destaques noticiosos. Paulo Muniz questiona ministro sobre cronologia e segurança dos cabos submarinos. Açores registram segunda taxa de pobreza mais elevada do país. Equipa sub-18 de handball do Clube Desportivo Os Marienses participa em competição nacional em Águas Santas. O deputado do PSD Açores na Assembleia da República, Paulo Muniz, questionou o ministro das Infraestruturas e Habitação sobre a cronologia de substituição e segurança dos cabos submarinos, tanto do anel CAM, Continente Açores Madeira, como do anel Interilhas. Em nota de imprensa, o PSD Açores refere que o ministro Miguel Pinto Luz confirmou que a Infraestruturas de Portugal mantém o objetivo de concluir e colocar em operação e exploração o sistema do anel CAM, Continente Açores Madeira, em meados de 2027, afirmando que se trata de uma obra orçamentada e que está a ser adjudicada à Alcatel por cerca de 190 milhões de euros, portanto em curso e com garantias. Paulo Muniz explicou que quis desmistificar uma notícia recente que lançou confusão sobre esta matéria e que é muito importante esclarecer publicamente o que, e citamos, para nós, sempre esteve claro, referindo mesmo que o Governo, além da substituição, também assegurou a condição de operação e manutenção dos cabos ao longo dos seus 25 anos de período de vida útil. Segundo Paulo Muniz, o Ministro das Infraestruturas acrescentou que cabe ao Connecting Europe Facility uma componente grande de financiamento, com mais de 54 milhões de euros. Depois, há uma parte de leilão 5G Portugal e ainda uma parte do Orçamento de Estado. Como sabem, uma verba inscrita em rúbrica clara para este efeito. Sobre o anel Interilhas, Paulo Muniz lembrou que se trata de um processo que este governo tomou como prioridade, assumindo que seria a República a suportar os encargos, ao contrário dos governos socialistas e também dos deputados do PS à Assembleia da República, que chegaram a dizer que deviam ser os Açores a assumir este custo. Miguel Pinto Luz afirmou que também o processo do anel Interilhas está a desenrolar-se e acreditamos que teremos todos os estudos técnicos e podemos lançar o concurso em 2027, refere o parlamentar do PSD Açores. Paulo Muniz reforçou que este Governo da República chamou a si o custo da empreitada porque a conectividade nacional é uma questão de coesão territorial e, portanto, nacional e não regional, num contraste claro com a inação dos governos anteriores do PS. Sobre a segurança dos cabos submarinos face às ameaças externas, Paulo Muniz referiu que se trata de uma preocupação muito importante nos dias que vivemos e com vários conflitos a decorrer. Paulo Muniz concluiu destacando a articulação que estará a ser feita com o Ministério da Defesa perante uma infraestrutura que é absolutamente crucial para os Açores, sendo importante este reforço do Governo sobre o assunto. Os Açores registam a segunda taxa de pobreza mais elevada do país e lideram os indicadores de privação material e social, demonstrando as fortes desigualdades regionais ainda existentes em Portugal e, segundo um relatório Portugal Balanço Social 2025. O estudo, elaborado por investigadores da Nova SBE, conclui que as disparidades territoriais continuam a marcar a realidade social portuguesa, apesar da redução global da pobreza observada nos últimos anos. Em 2025, a taxa nacional de risco de pobreza fixou-se nos 15,4%, mas o valor variava significativamente entre regiões. O Alentejo apresentava a taxa mais elevada do país, com 17,9%, seguida dos Açores, com 17,3%. Em sentido contrário, a Grande Lisboa registava a menor incidência de pobreza, com 12,2%. Os Açores destacam-se, contudo, pelos níveis de privação material e social. Segundo este relatório, 17,4% da população açoriana encontrava-se em situação de privação material e social em 2024, o valor mais elevado entre todas as regiões portuguesas e mais de 6 pontos percentuais acima da média nacional. A Madeira surgia na segunda posição com 15,1%. Os investigadores salientam que as desigualdades regionais não se limitam aos rendimentos, refletindo-se também nas condições de vida, acesso a serviços e qualidade de habitação. No caso dos Açores, o relatório identifica níveis particularmente elevados de privação alimentar e dificuldades no acesso a cuidados de saúde. Cerca de 6,9% da população dos Açores não conseguia assegurar uma refeição proteica de 2 em 2 dias, enquanto 6,7% reportavam dificuldades no acesso a consultas ou tratamentos médicos não dentários. A região autónoma apresentava igualmente o coeficiente de Gini, que mede a desigualdade entre rendimentos, mais elevado do país, com 33,8%. Já a Madeira, embora a taxa de pobreza fosse ligeiramente inferior à dos Açores, a privação material e social mantinha-se entre as mais elevadas do país, evidenciando fragilidades persistentes nas condições de vida. A análise regional mostra ainda que diferentes territórios enfrentam problemas distintos. A Grande Lisboa, apesar de registar a menor taxa de pobreza, apresentava os níveis mais elevados de privação associados à poluição, sujidade e ruído nas zonas residenciais. As regiões Norte e Açores lideravam nas dificuldades em manter as habitações confortavelmente frescas durante o verão, com 33,1% da população a reportar incapacidade de assegurar condições térmicas adequadas. Na Península de Setúbal, os problemas relacionados com criminalidade, violência e vandalismo surgiam acima da média, afetando 14,6% dos residentes. O relatório sublinha também que o impacto das transferências sociais varia significativamente entre regiões. Nos Açores e na Madeira, os apoios sociais reduzem a taxa de pobreza em cerca de 8 pontos percentuais, revelando maior dependência das prestações sociais para atenuar situações de vulnerabilidade económica. Os investigadores consideram que estes dados evidenciam fragilidades estruturais persistentes e mostram que a melhoria dos indicadores nacionais não elimina desigualdades profundas entre regiões. Além da dimensão económica, o relatório associa as assimetrias territoriais a dificuldades no acesso à habitação, alimentação, saúde e bem-estar, defendendo a necessidade de políticas públicas diferenciadas e ajustadas às especificidades regionais. O estudo conclui que, apesar da trajetória de redução de pobreza em Portugal, os indicadores regionais revelam uma realidade muito desigual, particularmente nas regiões autónomas, onde pobreza, privação e dependência de apoios sociais continuam a assumir expressão significativa. O Clube Desportivo Os Marienses representa os Açores na terceira fase nacional de sub-18 handball, que decorre entre 22 e 24 de maio em Águas Santas. A equipa de Santa Maria conquistou este direito desportivo ao sagrar-se campeã regional do escalão sub-18. O Clube Mariense terá como adversários na disputa à fase final nacional o Futebol Clube de Gaia, o Futebol Clube do Porto e o Águas Santas. João Pedro Costa, técnico do sub-18 do CDM, explica as expectativas geradas com esta participação numa fase nacional.
3: De grande importância essa nossa participação, porque nada mais, nada menos, a gente está representando os Açores numa competição, numa fase final de campeonato nacional.
4: Trabalharam muito para chegar ao ponto onde estão hoje.
3: Sim, senhor, acho que foram alguns... A gente vai estar em maio, foram 4 meses aí de muito trabalho para jogar o campeonato regional, para classificar na primeira fase, para classificar para a fase final e ser campeão na fase final justamente para conseguir essa vaga no campeonato nacional.
4: Relativamente a este campeonato nacional, quais são as vossas expectativas? Aquilo que é mais importante é participar e não tanto os resultados competitivos. Partem para esta competição com que ânimo?
3: O ânimo é muito, nós vamos com um ânimo muito bom, porém a gente sabe da diferença. Querendo ou não, nós temos poucos jogos oficiais aqui, vamos jogar com talvez as melhores escolas de formação do país, que tem mais de 40 jogos oficiais cada equipa, e isso acho que faz total diferença, principalmente no escalão de formação. Claro que o importante é participar, nós estamos muito orgulhosos de estar representando os Açores em uma fase final de campeonato nacional, mas também sabemos do nosso nível competitivo e sabemos muito do que nós somos capazes de lá fazer.
4: Não conhecem as equipas com que vão jogar? Dificulta mais o vosso trabalho?
3: Não, conhecer a gente conhece, porque hoje em dia tem internet, a gente chega tudo pra gente. Sabemos que vamos enfrentar talvez as 3 melhores equipas de formação do país. Estamos num grupo muito difícil na Zona Norte, querendo ou não, é Porto, Águas Santas e Gaia. São equipas muito fortes, mas vamos lá e vamos dar o melhor que a gente pode dar.
4: Quer para atletas, quer para treinadores que participam numa competição desta natureza, uma competição nacional, quando regressam, vêm sempre com mais qualquer coisa de conhecimento, de aprendizagem. Isso só por si é positivo.
3: Acho que sim, isso é completamente positivo, como eu disse agora há pouco, são talvez as melhores equipas do país. E com certeza a gente tem muito que aprender.
2: Equipa sub-18 de handball do Clube Desportivo Os Marienses a disputar uma fase nacional em Águas Santas. Do pó ao vidro, a arte e a ciência dos esmaltes cerâmicos é o tema da exposição de Janet Morgan, que está patente ao público até o final deste mês de maio no núcleo de Vila do Porto do Museu de Santa Maria. A mostra expositiva convida os visitantes a conhecer os bastidores da arte cerâmica e a explorar como são criados os esmaltes, desde a matéria-prima até às superfícies acabadas. Janet nasceu nos Estados Unidos da América. A primeira vez que visitou a Ilha de Santa Maria foi em julho de 2020. Depois, decidiu mudar-se de vez para cá, há cerca de 3 anos.
5: Eu comecei a fazer cerâmica depois de deixar o meu emprego corporativo há quase 9 anos, mais ou menos. Trabalho numa comunidade artística com ceramistas profissionais e amadores durante um ano, praticamente todos os dias, aprendo o máximo que podia enquanto me preparava para me mudar para a Europa.
4: É fácil trabalhar a cerâmica?
5: The road é preciso muito de praticar. Estas são de feito de mão, mais fácil.
4: O que é que tu gostas mais de fazer?
5: Mudar. Para mim, agora, eu adoro fazer em vidrado. So, eu fazer tudo vidrado aqui. Eu misturo a química, óxidos e carbonatos e...
4: As pessoas vêm aqui, gostam de ver as peças e compram?
5: Sim, em inverno é menos pessoas, mas em verão é bem, sim.
2: A paixão de Janet Morgan pela cerâmica, que pode ser apreciada até o final deste mês de maio no Núcleo Museológico de Vila do Porto, do Museu de Santa Maria, e também no seu ateliê. A tradição e a devoção não está só enraizada em Santa Maria, mas foi nesta ilha que teve início. Este fim de semana decorre a festa de Ilha de Pentecostes, na freguesia de São Pedro, onde o mote é dar para dar. Uma festa organizada pela Igreja que não deixa ninguém indiferente, como explica o Padre Carlos Espírito Santo.
6: Para a Igreja Católica isto é um momento importante na Sagrada Escritura, que foi Jesus, domingo passado celebramos a Ascensão, que Ele sobe ao céu, e depois há a descida do Espírito Santo. Nossa Senhora e os apóstolos estavam no cenáculo e o Espírito Santo desceu em forma de pomba, com línguas de fogo, que foi uma espécie de abrir o conhecimento e o Espírito para tudo aquilo que Jesus veio fazer. O Espírito Santo é o que move a Igreja. E é aquele que está connosco na Terra, porque Jesus, antes de partir, antes de subir aos céus, disse: eu vou-vos deixar o Defensor, o Paráclito, e, portanto, é uma grande potência e força que nós temos dentro de nós.
2: Muitos são os açorianos, e sobretudo aqueles também que vão para a diáspora, que levam consigo esta tradição e esta devoção.
6: Sim, é engraçado que esta tradição não era dos açorianos, foi uma tradição que veio do continente. No continente está-se a começar a perder, já há poucas regiões que têm esta devoção, e nos Açores espalhou-se. E exatamente os nossos irmãos da diáspora, onde têm açorianos, também têm as festas em honra do Divino Espírito Santo, porque as gerações estão empenhadas, e para essas ilhas fora vê-se muita gente de roda da preparação das festas, e acho que vai ter sempre continuidade.
2: Descentralizar pelas várias freguesias faz com que esta comunhão de ilha se acentue mais?
6: Sim, porque em primeiro lugar há sempre aquele orgulhozinho que as pessoas gostam de que a sua freguesia faça bem e faça bem feito. E também é para ir conhecendo, porque também às vezes, embora seja uma ilha pequena, há doentes e há pessoas mais idosas que não conseguem se deslocar nem conseguem estar a par dessas festividades onde elas existem durante o ano. Por isso, sim, é importante centralizar e correr as paróquias todas.
2: Mesmo que no futuro as promessas diminuem, porque isto era uma festa, sobretudo, e uma devoção feita através de promessas de particulares, o certo é que a Igreja vai sempre tentar com que esta devoção e esta tradição não se extinga?
6: Sim, sem dúvida, porque as pessoas dizem: ah, o seu padre devia obrigar as pessoas a darem o seu império no dia certo ou nos dias certos. Mas às vezes é promessas, às vezes gente da América ou do Canadá ou de outros sítios que vêm e têm as suas vidas e os seus trabalhos para aquelas datas, por isso nós não podemos fazer isso dessa forma. Pelo menos enquanto estiver cá, sim, eu e acho que o meu colega e as pessoas que já estão a ficar com isto, com este bichinho, e estão a gostar desta partilha, porque é engraçado que vem uma coroa de cada império, de diferente, vem as folias de diferentes freguesias, e portanto já será-se aqui um grande ambiente que eu acho que as pessoas estão a gostar e que não se vai perder. O Espírito Santo, ou a tradição do Divino Espírito Santo, quase a identidade dos açorianos. A Natália Correia já dizia, somos o povo do Espírito, que às vezes somos um bocadinho comodistas, os outros que façam, mas para as coisas existirem também temos que dar um bocadinho de nós. E se mais pessoas se unirem, calha um bocadinho a cada um e é mais leve para quem está à frente. Por isso o apelo que continuem a manter vivas estas tradições, que é tão bonita e sobretudo aqui em Santa Maria é tão genuína e tão pura das origens que não se deve perder.
2: Festa de Ilha de Pentecostes este fim de semana na freguesia de São Pedro. Quanto à previsão meteorológica para o dia de hoje ainda e para as ilhas de Santa Maria e São Miguel, conto com períodos de céu muito nublado, mas com abertas. Períodos de chuva a partir da tarde. Vento sudoeste, num sousa moderado, 10 a 30 km/h, por vezes fresco, 30 a 40 km/h, com rajadas até 50 km/h. Mar de pequena vaga cavado, ondas a oeste de 2 a 3 metros, diminuindo para 1 a 2 metros. Está assim concluído este espaço noticioso. Desejo-lhe uma ótima tarde.
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2: Ora viva, boa tarde, seja bem-vindo. Vai começar o Entre Margens nesta tarde de quinta-feira. Hoje é dia 21 de maio. A informação estará de regresso em antena ao sinal das 16. Vamos olhar para algumas informações úteis. 19 graus é a temperatura a esta hora. Por Santa Maria, temos uma umidade que ronda os 73%. Temos uma tarde com algumas nuvens.
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0: Ora viva, boa tarde, seja então bem-vindo. Está no ar o Entre Margens, nesta tarde de quinta-feira. Estamos consigo até às 4 da tarde, 2 horas com canções e com algumas notícias e curiosidades dos seus artistas favoritos. Vamos, por exemplo, dar-lhe a ouvir uma nova canção de Nena. O Amor Existe abre um novo capítulo. É o single de avanço do novo álbum. Vamos também recordar e voltar a ouvir É Tuga ou Nada, a canção que foi produzida para o Mundial, solicitado pela Federação Portuguesa de Futebol. Junta Sam the Kid, Bispo, Gson, Papillon e Sir Scratch. Vamos também falar-lhe de Shakira. Como sabe, ela vai atuar na final e ela convidou um grupo de dança do Uganda para poder atuar na final. Atualizações para ouvir daqui a pouco.
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Daqui a pouco será 14 horas, 30 minutos, mas antes disso nós temos uma nota informativa que aqui nos chegou aos nossos estúdios e é uma nota informativa emitida pela IEDA, Eletricidade dos Açores, a dar conta de que irá realizar a captação de imagens aéreas com recurso a aeronaves não tripuladas, os drones, para efeitos de transporte de microsatélites, inserido num evento Cansat Júnior Açores, que é organizado pela estrutura de missão dos Açores para o espaço. Vai acontecer no sábado, dia 23 de maio, em Malbusca, das 9 às 13h30. Os trabalhadores responsáveis pelos trabalhos estarão devidamente identificados e prestarão informações à população. Os titulares de dados pessoais que pretendam exercer os seus direitos em conformidade com o previsto no Regulamento Geral sobre a Proteção de Dados poderão fazê-lo por correio eletrónico através do e-mail dpo.grupoeda@eda.pt ou, se preferirem, através de carta para a morada Rua Francisco Pereira Ataíde, número 1, 9504-535, Ponta Delgada. Aviso então de captação de imagens por drones referentes ao transporte de microsatélites, que será efetuado pela EDA em Malbusca, no próximo sábado, dia 23, entre as 9 e as 13h30.

Esta é a Nena, esteve cá o ano passado, nas festas de Santa Maria. Convém dizer que Nena faz aquilo que sabe de melhor, transforma emoções em música. A novidade chama-se O Amor Existe. É um tema novo, é cheio de coração, acaba de ser apresentado, já está a conquistar os fãs e marca o arranque de uma nova fase artística. O Amor Existe parte da ideia de um mundo cada vez mais estranho, acelerado e difícil de compreender, mas onde continua a existir espaço para a esperança. A edição do single marca o início da preparação para a digressão Debaixo de Água Contigo. É o circuito que vai passar por várias cidades do país. Recentemente, a Nena já tinha confirmado a sua presença e a presença do grupo Os 4 e Meia no concerto que vai dar a 13 de março do próximo ano na Superboc Arena, no Porto. Já agora digo-lhe que o próximo álbum da cantora vai suceder a Um Brinde ao Agora, disco que ela tinha editado em maio de 2025. E sem mais demoras, O Amor Existe. Já está disponível nas diferentes plataformas digitais.

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0: Esta junta os Calima e a Sara Correia. Respira. Vamos a caminho das três. Daqui a pouco há mais novidades musicais para lhe dar a ouvir nesta tarde. Daqui a pouco vamos relembrar que neste fim de semana há festa de Pentecostes aqui em Santa Maria.
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0: Venha aí, Natalie Taylor.

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estamos mesmo, mesmo na pontinha final desta nossa primeira hora do Entre Margens. É com Pedro Brunhosa, Sara Correia, que nós fechamos esta primeira hora. Vem aí a Cultura em Movimento, voltamos já a seguir.

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1: Boa tarde, são 15 horas.
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4: É a altura certa para conhecermos destaques culturais. Relembrar que é já este fim de semana que acontece o Pentecostes, a festa de Ilha. No sábado, dia 23 de maio, às 18 horas, haverá o cortejo do Espírito Santo até à Copeira de São Pedro. Depois do cortejo chegar à copeira, serão servidas sopas. No dia 24 de maio, a Eucaristia está marcada para as 10 da manhã, na Igreja de São Pedro, com a coroação. E depois, a partir do meio-dia e meia, as sopas do Espírito Santo. Em São Pedro, festa do Pentecostes, é a festa de Ilha, dar para dar. Lembrar que no dia 28 de maio vamos assinalar o Dia Internacional do Brincar e há atividades na Biblioteca Municipal. E nos dias 29 e 30 de maio haverá a Festa da Tosquia, ali em São Pedro, no termo da igreja, para assinalar também os 40 anos do aniversário da Arcoa. Haverá dois dias de festa, animação, com muitas atividades para ver e para fazer. E haverá jantar de degustação do workshop que vai acontecer também nestes dias. O jantar será nos Bombeiros, dia 30 de maio. As inscrições já estão abertas. E no último dia deste mês de maio haverá a terceira etapa da terceira taça de trail de Santa Maria. É a segundo paraíso radical. Relembrar que as inscrições ainda estão abertas até dia 25. Sabores da Europa é a iniciativa que durante este mês de maio leva pratos de algumas cidades europeias até alguns restaurantes aqui da Ilha de Santa Maria. Durante todo o mês e consoante programação de entidade promotora. Relembrar que há atividades semanais para os mais pequenos na biblioteca e que durante o mês há atividades para o Clube 60+. E as oficinas juvenis acontecem às segundas, terças, quartas e sextas-feiras no Só Atelier. Aos fins de semana, sessões de cinema no Atlântida Cine. E durante este mês também está patente ao público uma exposição no Jardim Municipal. Para ver no Jardim Municipal até dia 30... Ou melhor, até dia 31 de maio. E para assinalar também estas iniciativas do Dia da Europa, esta exposição chama-se O Lugar do Amanhã, Santa Maria, a Ilha que Lança o Futuro. Resulta de uma parceria entre o município e a PT Space. Mais informações através do código QR ou em exploresantamaria.pt/agenda.
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0: Fernando, Daniel, tal como sou. Mas daqui a pouco vamos voltar a ouvir a canção. A canção que é a canção que representa a Federação Portuguesa de Futebol e, neste caso, a seleção portuguesa no Mundial. Daqui a pouco também vamos falar-lhe de Shakira, ela que é a voz da canção da FIFA e que convidou um grupo muito especial para atuar com ela na final.
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0: Para já temos a canadiana Alanis Morissette e daqui a pouco temos Alejandro Sanz com Helena Rose.

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0: Carolina Deslandes, aqui ao vivo no Mel Arena. Esta é a sua Feia, uma canção com uma mensagem forte. Aliás, como muitas das canções de Carolina Deslandes, com aquele caráter interventivo. São 3:30 da tarde, estamos consigo, continuamos deste lado e daqui a pouco queremos lhe dar muitas, muitas sugestões.
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0: Fui caminhando sobre o mar. A colombiana Shakira, que ao lado do nigeriano Burna Boy, vai dar voz ao tema oficial do Campeonato Mundial de Futebol, que está quase a começar. A verdade é que Shakira fez um convite especial a um grupo de dança do Uganda para acompanhar na atuação que ela vai fazer na final deste campeonato. A cantora colombiana não resistiu à coreografia que o grupo, os Ghetto Kids, fez ao som de Die Die, que é a canção deste Mundial. E, por isso mesmo, ela achou que era mais do que justo ter o grupo ao seu lado no palco, que vai ser montado a 19 de julho no estádio MetLife, na Nova Jersey, nos Estados Unidos. E tudo começou com um vídeo. Vamos ouvir este vídeo?
4: Guys!
5: Yes!
4: I have a message from Shakira!
5: Yes!

Este é o vídeo em que onde as crianças partilhavam o convite que foi feito por Shakira e estão todas muito, muito contentes por fazerem então parte desta grande final do Mundial de Futebol. Pois, muito bem, nós vamos então ouvir esta canção Dai Dai, que é a canção oficial. O Mundial que está quase a começar. Portugal vai lá estar.

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Vamos então a algumas sugestões que lhe queremos dar este fim de semana em Santa Maria. A festa de Ilha, o Pentecostes, acontece nos dias 23 e 24 de maio. Este sábado, dia 23, haverá pelas 18 horas o cortejo do Espírito Santo até à copeira. Depois do cortejo chegar à copeira, vão ser já servidas sopas. No dia 24 de maio, no domingo, haverá Eucaristia na Igreja de São Pedro, às 10 da manhã, missa com coroação, e depois, a partir do meio-dia e meia, serão servidas sopas do Espírito Santo. Esta é a festa de Ilho, Pentecostes, dar para dar, acontece então este fim de semana em Santa Maria. E aproveito também para lhe dar conta de que este fim de semana vai acontecer também um Império do Espírito Santo, é um jantar do Espírito Santo na Copeira de Santo António. Está marcado para o domingo, dia 24 de maio, onde no dia 23 haverá caldo da meia-noite e no dia 24 serão servidas sopas na Copeira de Santo António. É também este fim de semana, fica também aqui esta informação, este jantar do Espírito Santo é feito pelo Sr. Ernesto Chaves, mais conhecido como o Ventura. Ficam aqui estes convites feitos. Daqui a pouco temos uma nota informativa da EDA, Eletricidade dos Açores, para lhe relembrar. Run It Wild, Robbie Williams.

Se o apresentar como Diogo Lopes, você se calhar não chega lá. 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
1: É, homem. 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
1: Vítor Clay, ele também é uma presença confirmada em Santa Maria, mas no Festival Maré de Agosto. Entretanto, nós temos uma vez mais uma nota informativa da EDA, Eletricidade dos Açores, para lhe dar conta. Tem a ver com uma realização de uma captação de imagens aéreas com recurso a aeronaves não tripuladas, drones, para efeitos de transporte de microsatélites inserido no evento CANSAT Júnior Açores, organizado pela Estrutura de Missão dos Açores para o SPA.

0: vai acontecer no dia 23 de maio, no próximo sábado, em Malbusca, das 9 às 13h30. Os trabalhadores responsáveis pelos trabalhos estarão devidamente identificados e prestarão informações à população. Os titulares de dados pessoais que pretendam exercer os seus direitos em conformidade com o previsto no Regulamento Geral sobre a Proteção de Dados poderão fazê-lo por correio eletrónico através do e-mail dpo.grupoeda@eda.pt ou por carta para a morada Rua Francisco Pereira Ataíde, número 1, 9504-535, Ponta Delgada. Aviso então de captação de imagens por drones referentes ao transporte de microsatélites. Irá acontecer em Santa Maria no dia 23 de maio, em Malbusca, entre as 9 e as 13h30. Superstition, Stevie Wonder está connosco, mas agora vamos falar-lhe de É Tuga ou Nada. Pois é, certamente que já ouviu esta música por aqui, contudo, também quero dá-la a ouvir aqui no Entre Margens. Foi na terça-feira, 19 de maio, que foi conhecido o tema oficial de apoio à seleção portuguesa de futebol. É Tuga ou Nada. A canção reúne 5 dos mais icónicos nomes do rap Tuga. Falamos de Sam the Kid, Bispo, G-Son, Papillon e Sir Scratch. Dá a volta clássica expressão de tudo ou nada, transformando-a no mote de apoio Vai Dar Portugal, que a Federação Portuguesa de Futebol lançou para este Mundial. Pois muito bem, força Portugal, é Tuga ou Nada. Esta canção já teve elogios, já teve muitas críticas. Não podemos agradar a todos.
1: É tu, Ronada! Bora!
0: É com esta canção, É Tudo, É Tuga ou Nada, que nós nos despedimos hoje. Relembro que hoje há a Hora do Arco-Íris às 6, daqui a pouco há informação e depois a Luísa vai estar convosco para mais um Tirate.

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1: Boa tarde, são 16 horas.
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3: Sejam então bem-vindos a este espaço informativo. Vamos conhecer alguns dos destaques noticiosos. Paulo Muniz questiona ministro sobre cronologia e segurança dos cabos submarinos. Açores registram segunda taxa de pobreza mais elevada do país. Equipa sub-18 de handball do Clube Desportivo Marienses participa em competição nacional em Águas Santas. O deputado do PS de Açores na Assembleia da República, Paulo Muniz, questionou o ministro das Infraestruturas e Habitação sobre a cronologia de substituição e segurança dos cabos submarinos, tanto do anel CAM, Continente Açores Madeira, como do anel Interilhas. Em nota de imprensa, o PS de Açores refere que o ministro Miguel Pinto Luz confirmou que a Infraestruturas de Portugal mantém o objetivo de concluir e colocar em operação e exploração o sistema do anel CAM, Continente Açores Madeira, em meados de 2027, afirmando que se trata de uma obra orçamentada e que está a ser adjudicada à Alcatel por cerca de 190 milhões de euros, portanto em curso e com garantias. Paulo Muniz explicou que quis desmistificar uma notícia recente que lançou confusão sobre esta matéria e que é muito importante esclarecer publicamente o que, e citamos, para nós, sempre esteve claro, referindo mesmo que o Governo, além da substituição, também assegurou a condição de operação e manutenção dos cabos ao longo dos seus 25 anos de período de vida útil. Segundo Paulo Muniz, o ministro das Infraestruturas acrescentou que cabe ao Connecting Europe Facility uma componente grande de financiamento, com mais de 54 milhões de euros. Depois, há uma parte de leilão 5G Portugal e ainda uma parte do Orçamento de Estado. Como sabem, uma verba inscrita em rúbrica clara para este efeito. Sobre o anel Interilhas, Paulo Muniz lembrou que se trata de um processo que este governo tomou como prioridade, assumindo que seria a República a suportar os encargos, ao contrário dos governos socialistas e também dos deputados do PS à Assembleia da República, que chegaram a dizer que deviam ser os Açores a assumir este custo. Miguel Pinto Luz afirmou que também o processo do anel Interilhas está a desenrolar-se e acreditamos que teremos todos os estudos técnicos e podemos lançar o concurso em 2027, refere o parlamentar do PS de Açores. Paulo Muniz reforçou que este Governo da República chamou a si o custo da empreitada porque a conectividade nacional é uma questão de coesão territorial e, portanto, nacional e não regional, num contraste claro com a inação dos governos anteriores do PS. Sobre a segurança dos cabos submarinos face às ameaças externas, Paulo Muniz referiu que se trata de uma preocupação muito importante nos dias que vivemos e com vários conflitos a decorrer. Paulo Muniz concluiu destacando a articulação que estará a ser feita com o Ministério da Defesa perante uma infraestrutura que é absolutamente crucial para os Açores, sendo importante este reforço do Governo sobre o assunto. Os Açores registam a segunda taxa de pobreza mais elevada do país e lideram os indicadores de privação material e social, demonstrando as fortes desigualdades regionais ainda existentes em Portugal e, segundo um relatório, Portugal Balanço Social 2025. O estudo, elaborado por investigadores da Nova SBE, conclui que as disparidades territoriais continuam a marcar a realidade social portuguesa, apesar da redução global da pobreza observada nos últimos anos. Em 2025, a taxa nacional de risco de pobreza fixou-se nos 15,4%, mas o valor variava significativamente entre regiões. O Alentejo apresentava a taxa mais elevada do país, com 17,9%, seguida dos Açores, com 17,3%. Em sentido contrário, a Grande Lisboa registava a menor incidência de pobreza, com 12,2%. Os Açores destacam-se, contudo, pelos níveis de privação material e social. Segundo este relatório, 17,4% da população açoriana encontrava-se em situação de privação material e social em 2024, o valor mais elevado entre todas as regiões portuguesas e mais de 6 pontos percentuais acima da média nacional. A Madeira surgia na segunda posição com 15,1%. Os investigadores salientam que as desigualdades regionais não se limitam aos rendimentos, refletindo-se também nas condições de vida, acesso a serviços e qualidade de habitação. No caso dos Açores, o relatório identifica níveis particularmente elevados de privação alimentar e dificuldades no acesso a cuidados de saúde. Cerca de 6,9% da população dos Açores não conseguia assegurar uma refeição proteica de 2 em 2 dias, enquanto 6,7% reportavam dificuldades no acesso a consultas ou tratamentos médicos não dentários. A região autónoma apresentava igualmente o coeficiente de Gini, que mede a desigualdade entre rendimentos, mais elevado do país, com 33,8%. Já a Madeira, embora a taxa de pobreza fosse ligeiramente inferior à dos Açores, a privação material e social mantinha-se entre as mais elevadas do país, evidenciando fragilidades persistentes nas condições de vida. A análise regional mostra ainda que diferentes territórios enfrentam problemas distintos. A Grande Lisboa, apesar de registar a menor taxa de pobreza, apresentava os níveis mais elevados de privação associados à poluição, sujidade e ruído nas zonas residenciais. As regiões Norte e Açores lideravam nas dificuldades em manter as habitações confortavelmente frescas durante o verão, com 33,1% da população a reportar incapacidade de assegurar condições térmicas adequadas. Na Península de Setúbal, os problemas relacionados com criminalidade, violência e vandalismo surgiam acima da média, afetando 14,6% dos residentes. O relatório sublinha também que o impacto das transferências sociais varia significativamente entre regiões. Nos Açores e na Madeira, os apoios sociais reduzem a taxa de pobreza em cerca de 8 pontos percentuais, revelando maior dependência das prestações sociais para atenuar situações de vulnerabilidade económica. Os investigadores consideram que estes dados evidenciam fragilidades estruturais persistentes e mostram que a melhoria dos indicadores nacionais não elimina desigualdades profundas entre regiões. Além da dimensão económica, o relatório associa as assimetrias territoriais a dificuldades no acesso à habitação, alimentação, saúde e bem-estar, defendendo a necessidade de políticas públicas diferenciadas e ajustadas às especificidades regionais. O estudo conclui que, apesar da trajetória de redução de pobreza em Portugal, os indicadores regionais revelam uma realidade muito desigual, particularmente nas regiões autónomas, onde pobreza, privação e dependência de apoios sociais continuam a assumir expressão significativa. O Clube Desportivo Os Marienses representa os Açores na terceira fase nacional de sub-18 handball, que decorre entre 22 e 24 de maio em Águas Santas. A equipa de Santa Maria conquistou este direito desportivo ao sagrar-se campeã regional do escalão sub-18. O Clube Mariense terá como adversários na disputa à fase final nacional o Futebol Clube de Gaia, o Futebol Clube do Porto e o Águas Santas. João Pedro Costa, técnico do sub-18 do CDM, explica as expectativas geradas com esta participação numa fase nacional.
4: De grande importância essa nossa participação, porque nada mais, nada menos, a gente está representando os Açores numa competição, numa fase final de campeonato nacional.
5: Trabalharam muito para chegar ao ponto onde estão hoje.
4: Sim, senhora. Acho que foram alguns... A gente vai estar em maio, foram 4 meses aí de muito trabalho para jogar o campeonato regional, para classificar na primeira fase, para classificar para a fase final e ser campeão na fase final, justamente para conseguir essa vaga no campeonato nacional.
5: Relativamente a este campeonato nacional, quais são as vossas expectativas? Aqui o que é mais importante é participar e não tanto os resultados competitivos. Partem para esta competição com que ânimo?
4: O ânimo é muito, nós vamos com um ânimo muito bom, porém a gente sabe da diferença. Querendo ou não, nós temos poucos jogos oficiais aqui, vamos jogar com talvez as melhores escolas de formação do país, que tem mais de 40 jogos oficiais cada equipa, e isso acho que faz total diferença, principalmente no escalão de formação. Claro que o importante é participar, nós estamos muito, muito orgulhosos de estar representando os Açores numa fase final de campeonato nacional, mas também sabemos do nosso nível competitivo e sabemos muito do que nós somos capazes de ir lá fazer.
5: Não conhecem as equipas com que vão jogar? Dificulta mais o vosso trabalho?
4: Não, conhecer a gente conhece, porque hoje em dia tem internet, a gente chega tudo pra gente. Sabemos que vamos enfrentar talvez as 3 melhores equipas de formação do país. Estamos num grupo muito difícil na Zona Norte, querendo ou não, é Porto, Águas Santas e Gaia. São equipas muito fortes, mas vamos lá e vamos dar o melhor que a gente pode dar.
5: Quer para atletas, quer para treinadores que participam numa competição desta natureza, uma competição nacional, quando regressam, vêm sempre com mais qualquer coisa de conhecimento, de aprendizagem. Isso só por si é positivo?
4: Acho que sim, isso é completamente positivo. Como eu disse agora há pouco, são talvez as melhores equipas do país. E com certeza a gente tem muito que aprender.
3: Equipa sub-18 de handball do Clube Desportivo Os Marienses a disputar uma fase nacional em Águas Santas. Do pó ao vidro, a arte e a ciência dos esmaltes cerâmicos é o tema da exposição de Janet Morgan, que está patente ao público até o final deste mês de maio no núcleo de Vila do Porto do Museu de Santa Maria. A mostra expositiva convida os visitantes a conhecer os bastidores da arte cerâmica e a explorar como são criados os esmaltes, desde a matéria-prima até às superfícies acabadas. Janet nasceu nos Estados Unidos da América. A primeira vez que visitou a Ilha de Santa Maria foi em julho de 2020. Depois, decidiu mudar-se de vez para cá, há cerca de 3 anos.
6: Eu comecei a fazer cerâmica depois de deixar o meu emprego cooperativo há quase 9 anos, mais ou menos. Trabalho numa comunidade artística com ceramistas profissionais e amadores durante um ano, praticamente todos os dias. Aprendo o máximo que podia enquanto me preparava para me mudar para a Europa.
5: É fácil trabalhar a cerâmica?
6: The road é preciso muito de praticar. Estas ainda de feito de mão, mas mais fácil.
5: O que é que tu gostas mais de fazer?
6: Mudar. Para mim, agora, eu adoro fazer em vidrado. So, eu fazer tudo vidrado aqui. Ele mistura da química, da óxidos e carbonatos e...
5: As pessoas vêm aqui, gostam de ver as peças e compram?
6: Sim, em inverno é menos pessoas, mas em verão é bem, sim.
3: A paixão de Janet Morgan pela cerâmica, que pode ser apreciada até o final deste mês de maio no Núcleo Museológico de Vila do Porto, do Museu de Santa Maria, e também no seu ateliê. A tradição e a devoção não está só enraizada em Santa Maria, mas foi nesta ilha que teve início. Este fim de semana decorre a festa de Ilha de Pentecostes, na freguesia de São Pedro, onde o mote é dar para dar. Uma festa organizada pela Igreja que não deixa ninguém indiferente, como explica o Padre Carlos Espírito Santo.
7: Para a Igreja Católica isto é um momento importante na Sagrada Escritura, que foi Jesus, domingo passado celebramos a Ascensão, que ele sobe ao céu, e depois há a descida do Espírito Santo. Nossa Senhora e os apóstolos estavam no cenáculo e o Espírito Santo desceu em forma de pomba, com línguas de fogo, que... foi uma espécie de abrir o conhecimento e o Espírito para tudo aquilo que Jesus vai fazer. O Espírito Santo é o que move a Igreja e é aquele que está connosco na Terra, porque Jesus, antes de partir, antes de subir aos céus, disse: eu vou-vos deixar o Defensor, o Paráclito, e, portanto, é uma grande potência e força que nós temos dentro de nós.
3: Muitos são os açorianos e, sobretudo, aqueles também que vão para a diáspora, que levam consigo esta tradição e esta devoção.
7: Sim, é engraçado que esta tradição não era dos açorianos, foi uma tradição que veio do continente. No continente está-se a começar a perder, já há poucas regiões que têm esta devoção, e nos Açores espalhou-se. E exatamente os nossos irmãos da diáspora, onde têm açorianos, também têm as festas em honra do Divino Espírito Santo, porque as gerações estão empenhadas, e para essas ilhas fora vê-se muita gente de roda da preparação das festas, e acho que vai ter sempre continuidade.
3: Descentralizar pelas várias freguesias faz com que esta comunhão de ilha se acentue mais?
7: Sim, porque em primeiro lugar há sempre aquele orgulhozinho que as pessoas gostam de que a sua freguesia faça bem e faça bem feito. E também é para ir conhecendo, porque também às vezes, embora seja uma ilha pequena, há doentes e há pessoas mais idosas que não conseguem se deslocar, nem conseguem estar a par dessas festividades onde elas existem durante o ano. Por isso, sim, é importante centralizar e correr as paróquias todas.
3: Mesmo que no futuro as promessas diminuem, porque isto era uma festa, sobretudo, de uma devoção feita através de promessas de particulares, o certo é que a Igreja vai sempre tentar com que esta devoção e esta tradição não se extinga?
7: Sim, sem dúvida, porque as pessoas dizem: ah, seu padre devia obrigar as pessoas a darem o seu império no dia certo ou nos dias certos. Mas às vezes é promessas, às vezes gente da América ou do Canadá ou de outros sítios que vêm e têm as suas vidas e os seus trabalhos para aquelas datas, por isso nós não podemos fazer isso dessa forma. Pelo menos enquanto estiver cá, sim, eu e acho que o meu colega e as pessoas que já estão a ficar com isto, com este bichinho, e estão a gostar desta partilha, porque é engraçado que vem uma coroa de cada império, de diferente, vem as folias de diferentes freguesias, e portanto gera-se aqui um grande ambiente que eu acho que as pessoas estão a gostar e que não se vai perder. O Espírito Santo, ou a tradição do Divino Espírito Santo, quase a identidade dos açorianos. A Natália Correia já dizia, somos o povo do Espírito, que às vezes somos um bocadinho comodistas, os outros que façam, mas para as coisas existirem também temos que dar um bocadinho de nós. E se mais pessoas se unirem, calha um bocadinho a cada um e é mais leve para quem está à frente. Por isso o apelo que continuem a manter vivas estas tradições, que é tão bonita e sobretudo aqui em Santa Maria, tão genuína e tão pura das origens, que não se deve perder.
3: Festa de Ilha de Pentecostes, este fim de semana, na freguesia de São Pedro. Quanto à previsão meteorológica para o dia de hoje ainda e para as ilhas de Santa Maria e São Miguel, conto com períodos de céu muito nublado, mas com abertas. Períodos de chuva a partir da tarde. Vento sudoeste, pronunciado moderado, 10 a 30 km/h, por vezes fresco, 30 a 40 km/h, com rajadas, até 50 km/h. Mar de pequena vaga a cavado, ondas a oeste de 2 a 3 metros, diminuindo para 1 a 2 metros. Está assim concluído este espaço noticioso. Desejo-lhe uma ótima tarde.
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8: Ora viva, boa tarde. Eu sou a Luísa Araújo e vou estar por aqui na Rádio Oásis do Atlântico até às 18 horas. Mas antes de avançar, tenho algumas informações sobre o tempo. São neste momento 16:16, na ilha de Santa Maria. Estão 18 graus, a umidade está nos 73% e vamos ter uma tarde nublada. Eu sou Luísa Araújo, vou estar por aqui durante as próximas 2 horas. Trago algumas curiosidades sobre o mundo da música. É isso mesmo, convido-o a ficar desse lado.
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0: é com Britney Spears. Este tema, Born to Make You Happy, dos anos 2000, cabro o tira-teima de hoje. Ora viva, boa tarde, espero que esteja tudo bem desse lado. Eu sou a Luísa Araújo e vou estar por aqui até às 18, como já tinha dito. Tenho algumas curiosidades, por exemplo, sobre Bruce Springsteen e sobre os Jonas Brothers também. É verdade, o que não falta aqui é variedade.
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Jonas Brothers com Love Me to Heaven. Tema que lançaram no ano passado e temos novidades sobre o trio de irmãs que começou no Disney Channel, é verdade, mas agora anunciaram o lançamento de um novo podcast, Hey Jonas, em parceria com a iHeart Podcast, um projeto que promete mostrar um lado mais descontraído e pessoal dos irmãos, com conversas sobre música, família, bastidores e momentos da sua rotina. Além de conversas entre os três irmãos, Nick, Joe e Kevin Jonas, o podcast vai contar com vários convidados especiais e até com uma hotline para os fãs enviarem perguntas diretamente para os artistas. E segundo os próprios, a ideia é criar um espaço mais espontâneo e divertido, mostrar o caos das suas vidas dentro e fora dos palcos. O trio, que já vendeu mais de 20 milhões de álbuns até hoje e recebeu duas nomeações para os Grammys. E para assinalar o 20º aniversário do grupo, os irmãos receberam recentemente a sua própria estrela na calçada da fama de Hollywood. Entre outros projetos mais recentes, temos também um filme natalício de 2025, A Very Jonas Christmas Movie, na Disney Plus. O podcast já estreou esta quarta-feira, ontem, e já pode ouvir ou assistir ao mesmo, a este primeiro episódio. This is Hey Jonas. É assim que se chama o podcast. Hey Jonas. Vamos novamente à música. Vou pôr agora um novo tema de Sienna Spiro. Chama-se The Visitor. Ainda nesta onda de música pop, para a primeira hora do Tira a Tempo.

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Dua Lipa com Maria, este tema do último álbum da cantora, Radical Optimism. E já com outra canção de fundo, tenho aqui um aviso da EDA sobre a captação de imagens por drones referentes ao transporte de microsatélites. A EDA irá realizar a captação de imagens aéreas com recurso a aeronaves não tripuladas, drones, para efeito de transporte de microsatélites, inserido no evento Cansat Júnior Açores e organizado pela estrutura de missão dos Açores para o espaço. Irá realizar-se no dia 23 de maio. Vai afetar no concelho de Vila do Porto o local Malbusca, das 9 às 13h30. Os trabalhadores responsáveis pelos trabalhos estarão devidamente identificados e prestarão informações à população, os titulares de dados pessoais que pretendam exercer os seus direitos em conformidade com o previsto no Regulamento Geral sobre a Proteção de Dados poderão fazê-lo por correio eletrónico através do e-mail dpo.grupoeda@eda.pt ou por carta para a morada Rua Francisco Pereira, Ataíde, número 1, 9504-535, Ponta Delgada. EDA agradece a sua compreensão e já faltam cerca de 3 minutos para o sinal horário das 18 horas. Mas é com Sabrina Carpenter que me despeço desta primeira hora do Tirateima em Nobody Sun. Na segunda hora ainda vou falar sobre Bruce Springsteen, que elogiou, por assim dizer, ou melhor, solidarizou-se com Stephen Colbert, o apresentador de um programa muito popular nos Estados Unidos. E, se der tempo, também sobre Harry Styles, que volta a dividir opiniões. Agora sim, Sabrina Carpenter com Nobody's Son.

0: Boa tarde, são 17 horas.
1: Quem gosta de livros? Pois, todos gostamos. E quanto a ler? Pois é, mas agora vão ter uma pequena ajuda do Otário. Ou seja, eu mesmo. Terças e quintas, no Prazeres Interrompidos, vou falar-vos de livros, em apenas um minuto, aqui na Rádio Clube Asas do Atlântico. No episódio de hoje, vou falar-vos do livro Memórias de um Gato Viajante, de Hiro Arikawa, editorial Presença. Eu sou um gato, mas não daqueles de sofá. Nada disso. O meu negócio é mais rua e espaços abertos, sarjetas e vielas. Sou daqueles gatos malandros que faço da rua a minha casa. Em matéria de desenrascanço, não há nada como aqui o artista. E assim andava a minha vida até que um dia aconteceu algo inesperado. Estava eu refastelado num capô quentinho quando percebi que alguém me olhava de forma estranha. Abri a pestana e lá estava ele, aquele meio quilo de gente a olhar para mim com cara de palerma. Ao que seguiram as perguntas da praxe. Ah, e tal, se costumava dormir ali? E eu tipo, sim, e? Qual é o problema? E ele, que eu era muito bonito e coisa e tal. Ok, ok, e novidades? E veio logo para cima de mim para me pôr a mão. E eu, ouve lá, tira de lá aí a mãozinha, que isto é bom, mas não é para ti. E foi assim que tudo começou. Ou melhor, mais ou menos. A partir desse dia, ele passou a deixar comida para mim. Em troca, eu brincava um pouco com ele. Pareceu-me uma troca justa. Éramos apenas conhecidos. Nada de confianças. Mas depois fui atropelado. Aquela buzina a atrapalhar-me os sentidos. E quando dei por ela, já estava estatelado no meio dos arbustos. Tentei erguer-me, mas o corpo doía todo. E a pata traseira, níqueles, nem mexia. E era cá umas dores que só visto. Agora adivinhem quem me veio socorrer. Exatamente, o homem do tacho grátis. E foi assim que nos tornámos amigos para a vida, para os bons e maus momentos, na saúde e na doença. Com ele conheci o mar e vagueei pelos campos e vi o magnífico Monte Fuji. Enfim, aprendi o valor da amizade e a ser um gato com nome. Boas leituras.
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Bruce Springsteen, com este tema Streets of Minneapolis, que acabámos de ouvir. E a próxima curiosidade do programa é mesmo sobre o Bruce Springsteen, que na véspera do último programa de Stephen Colbert, do The Late Show, interpretou uma canção, esta canção aliás que acabámos de ouvir, que é uma canção de protesto anti-ICE. Bruce Springsteen agradeceu a Colbert e criticou novamente Donald Trump e o responsável máximo da Paramount, David Ellison. É verdade, a lenda do rock esteve ontem no penúltimo programa de Stephen Colbert. Elogiou o apresentador deste talk show, que é muito popular nos Estados Unidos da América, no entanto, mas que não vai continuar, que foi cancelado. Isto depois de uma piada que Stephen Colbert fez sobre a harmónica, o tema Streets of Minneapolis, inspirado nos brutais assassinatos de dois cidadãos norte-americanos pelas brigadas policiais do ICE no início deste ano. Na noite anterior tivemos David Byrne, que também fez uma atuação no Late Show with Stephen Colbert. Na parte final da interpretação do tema Burning Down the House, que foi essa música que tocou, uma das mais emblemáticas dos Talking Heads, Colbert juntou-se a David Byrne e ao seu ensemble, e

utilizou o mesmo uniforme azul dos músicos. Fez uma dança breve durante o espetáculo, isto é. Os The Strokes foram outros convidados especiais, tocaram um novo tema, Falling Out of Love, que vai integrar o próximo álbum da banda, Reality Awaits. Sai já no dia 26 de junho. E é o sétimo trabalho de longa duração dos The Strokes.

mesmo The Strokes, com Falling Out of Love. E já vamos ouvir este tema na sua íntegra. Quero ainda dizer que o The Late Show será cancelado amanhã. E vários convidados de Stephen Colbert já se têm manifestado sobre o seu despedimento. Bem com, por exemplo, o seu assessor, antecessor, David Letterman, manifestou-se contra a CBS, enquanto Robert De Niro não resistiu a mencionar os milhões de ficheiros desaparecidos do caso Epstein durante o último segmento de sempre do programa de Stephen Colbert. Este programa é apresentado por Stephen Colbert desde 2015 e têm surgido várias especulações de que ele será afastado das televisões norte-americanas e deste formato por razões políticas. Colbert tem sido um crítico feroz de Donald Trump desde a primeira tomada de posse em 2016. E o cancelamento do programa foi anunciado poucos dias depois de Colbert ter ridicularizado o acordo de 16 milhões de dólares pago a Trump pela empresa-mãe da CBS, a Paramount, o que descreveu como um grande e gordo suborno. E Springsteen também já se confrontou com Trump em várias ocasiões, aliás, tendo-o descrito anteriormente como corrupto, incompetente e traidor. Trump respondeu, isto em registro presidencial, é verdade, chamou a Springsteen de arrogante e desagradável. Último episódio do The Late Show será transmitido esta noite.

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0: Harry Styles com Adore You. Ainda mais uma curiosidade para o Tira Tema de hoje, ainda temos tempo. Sobre Harry Styles, é claro. Como estava a dizer há pouco, Harry Styles volta a dividir opiniões. Desta vez, devido ao palco da Together Tour, da nova tour mundial, que começou no passado sábado. Mas o público desta tour está longe de ser consensual ou de concordar no que diz respeito ao palco da digressão. É verdade, é uma estrutura bastante diferente do habitual e impressionou o público no primeiro concerto em Amsterdão. O cenário conta com várias passarelas, por assim dizer, em algumas partes, com plataformas elevadas e espaços criados, supostamente para aproximar o cantor dos fãs durante o espetáculo. É um visual moderno combinado com luzes fortes e um clima inspirado na música disco. Recebeu, de facto, muitos elogios nas redes sociais. No entanto, alguns fãs que compraram bilhetes VIP não veem as coisas desta forma. Ou seja, não veem de todo o espetáculo. A visão é muito limitada em certos setores, por causa das enormes estruturas do palco. E após várias críticas, a equipa de Harry informou, através de um comunicado, que está a avaliar mudanças para melhorar a experiência de toda a gente nas próximas datas. Até porque Harry Styles vai fazer vários concertos em Amsterdão, no mesmo sítio, na mesma arena, penso eu que será uma arena. Então, estes problemas terão de ser resolvidos e quem paga bilhetes VIP ou quem pagou bilhetes para uma secção VIP com certeza não ficou satisfeito. Ainda mais porque já tinham havido algumas polémicas por causa dos preços para estes concertos de Harry Styles. Algumas zonas ultrapassavam os $1,000, os preços dos bilhetes. Claro que já por si já provocou muitas reações de alguns fãs. E ainda por cima, agora alguns desses fãs que gastaram um dinheirão nos bilhetes vieram para a frente queixar-se da má visibilidade, não é? E até de uma certa falta de condições, não é? De nem conseguirem ver os ecrãs durante o espetáculo. Muito menos um músico, a menos que se aproximasse mesmo da zona onde estavam. Mas notícias positivas. A equipa de Harry, como estava a dizer há pouco, já informou que está a avaliar mudanças para melhorar a experiência de toda a gente. E muito bem. Vamos novamente à música. Daqui a pouco entram os The Police com Message in a Bottle. Message in a Bottle. É assim que se chama a canção. Eu gosto muito desta. E você?
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0: Message in a Bottle dos The Police, um tema de 1979. Sou Luís Araújo, estive por aqui desde as 16 horas até agora. E já faltam cerca de 15 minutos para o sinal horário. Das 18 horas, daqui a pouco, temos a Lucélia Lopes, que vai fazer a hora do arco-íris. E estará por aqui até às 19 horas. Mas antes disso, antes de me despedir, quero ainda falar sobre o Império do Espírito Santo, que vai realizar-se no dia 24 de maio. É já este domingo. É o jantar do Espírito Santo na Copeira de Santo António, com caldo da meia-noite, no dia 23 de maio. Ernesto Chaves Ventura é o cozinheiro. Agora sim, já me posso despedir. Adeus, até amanhã. Aliás, até segunda-feira, porque amanhã não estarei presente aqui para fazer o tira-teima durante a tarde. Mas até segunda-feira, desejo já um bom fim de semana. Aliás, até terça-feira. Agora sim, até terça-feira. Um bom fim de semana. E beijinhos. Vamos aos nossos conselhos comerciais.
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